0: Hora certa. 9 horas.
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1: 9:22.
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1: 9:42.
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1: 10:01.

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8: 10:24.
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1: 10:42.
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1: 11:03. 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
1: 11:22.
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1: 11:40.

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1: 12:31. 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
1: 1:03.
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1: 1:33.
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1: 2:04.

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1: 3:01.
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1: 3:32.
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1: 4 e 1.
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0: Já aplauso vocês, Hudson na guitarra.
1: Obrigado. 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
1: 4:32.

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1: Ciao.
2: Obrigado, irmão.
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4: Chegando no finalzinho desse trabalho aqui, a gente resolveu meio que de improviso fazer uns modão de viola, que é a nossa maior bandeira. Vocês não reparam os erros, não.

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1: 5:05. 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

0: Sabe, Johnny?
1: Brigadeiro.
0: Tamo junto.
1: O cara.
2: Tirar o óleo da cara, né? Dá uma melhorada. Desse... É. E passa assim, ó. Não tem negócio de tá boniteza, não, viu, minha família?
0: É. Alegria!

0: gratidão, muita gratidão a esse cara que é um empresário, Tubarão BH. Sou fã desse cara, da família dele. Top! Gratidão ao Kevin Johnny.
1: Tamo aí.
0: Que se tornou um irmão da família. O Brasil é pouco pra você.
1: Amém.
0: Tô te falando aqui.
1: Tá nóis.
0: Nome de Jesus. Papai do céu. Papai do céu. A sua estrela já brilhou.
1: Amém.
0: Tá bom?
1: Tamo junto.
0: Você vai além. Amém. O que você pensa, o que você imagina.

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1: 5:22. 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
1: 5:43.
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1: Olá, queridos ouvintes, aqui quem fala é o Padre Reginaldo Manzotti. 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Bom dia, queridos irmãos e irmãs, que a paz do Senhor esteja com você. Espero que você tenha um alegre despertar no Senhor. Hoje, segunda-feira, nós continuamos a fazer oração, invocando

refúgio e consolação dos aflitos e atribulados. Nossa Senhora Aparecida, cheia de graça e de bondade, lançai sobre nós, brasileiros, devotos, um olhar favorável, para que sejamos socorridos por vós em todas as necessidades em que nos acharmos. E de modo particular, nesta manhã, faço o meu pedido. Nossa Senhora Aparecida, padroeira do Brasil, animados e com confiança a vós recorremos, tomando-vos para sempre como nossa mãe, nossa protetora, consolação e guia, esperança e luz na hora da morte. Nossa Senhora Aparecida, padroeira do Brasil, livre o Brasil de tudo o que possa ofender ao vosso Santíssimo Filho Jesus. Nossa Senhora, Mãe Aparecida, preservai-nos de todos os perigos da alma e do corpo. Dirigi-nos, ó Mãe, em todos os assuntos espirituais e temporais. Livrai-nos da tentação do demônio. Nossa Senhora Aparecida, padroeira, fazei que, trilhando o caminho da virtude, possamos um dia ver-vos e amar-vos na eterna glória com teu Filho. Nossa Senhora Aparecida, rogai por nós. Nossa Senhora Aparecida, intercedei por nós. Nossa Senhora Aparecida, fazei-nos dignos das promessas do teu Filho. Pai nosso, que estais no céu, santificado seja o vosso nome. Venha a nós o vosso reino. Seja feita a vossa vontade, assim na terra como no céu. O pão nosso de cada dia nos dai hoje. Perdoai-nos nas nossas ofensas, assim como nós perdoamos a quem nos tem ofendido. E não nos deixeis cair em tentação, mas livrai-nos do mal. Ó Deus, por intercessão de Nossa Senhora, a Virgem Mãe Aparecida, abençoai todos os brasileiros, os que vivem ao relento, os desempregados, os doentes. Abençoai o Brasil, as crianças, os jovens, os idosos, de modo especial as crianças no dia da criança. Nossa Senhora Aparecida, peça a teu Filho que abençoe a água, a roupa dos enfermos, as fotos de família. Em nome do Pai, do Filho e do Espírito Santo. Amém. Nossa Senhora Aparecida, cuidai do Brasil, em especial de nossas crianças.

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1: 6 e 9.
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1: 6:21.

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8: 6:43.

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1: 6:57.
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6: 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Manter uma boa imunidade depende de vários fatores, como alimentação equilibrada, sono de qualidade e prática regular de exercícios. Pequenas mudanças podem fazer uma grande diferença na sua saúde. 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
3: Falcão, vamos recordar agora quando

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1: 7:27.
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1: 8 e 2.
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0: Luan Santana, falando sério.
1: Bom dia!
0: Bom dia! Bom dia! Eita, nós! Chegando! Segundou, hein? E que segunda! Diga-se de passagem, abençoada, com chuva, clima bom, tudo mudado, né? Após eleições, já marcando aí o segundo turno, né, para presidente. E aí segue o bonde, segue o baile, segue a vida. Agora em Romaria já são 8:19. Bom dia, que bom encontrar você. É nós, é você daí, eu aqui, nessa manhã maravilhosa, segunda-feira, hoje, 5 de outubro, vamos seguindo, outubro rosa, outubro das eleições, segundo turno, e aí a gente vai seguindo, né? Com alegria, acreditando sempre que dias melhores virão, e aí? Será que virão? Virão mesmo. É só acreditar. Acredita na vida, resiliência sempre, né? É se adaptar às fases da vida. Cabeça erguida, segue em frente, firme, forte, rente no batente, nem aí pra quem não gosta da gente. Segundo turno das eleições, já marcado aí, né, pra presidência. Vem um turno aí pra presidente da República. Candidatos que foram mais votados aí no primeiro turno já estão definidos para o segundo turno.
1: Bom dia!
0: Bom dia, galera. Tem mais informações daqui a pouquinho. Olha as notícias chegando aqui, ó. 6 estados e o Distrito Federal terão segundo turno para governador, tá? E a gente vai seguindo trazendo as notícias, atualizando você com as notícias dessa segundona 5. A gente começa também, é claro, com Deus no coração, paz e amor e saúde para todos.

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1: 8:24.

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1: Bom dia! Bom dia, 8:27, vamos seguindo. Segunda-feira de muitas informações. Olha aí as notícias da segunda, girando em torno das eleições 2026. Hannah Gazan se pronuncia após derrota na eleição para o governo do Pará. Cury não vai apoiar ninguém no segundo turno, disse, me silencio. Lula vence na maioria das zonas eleitorais na cidade de São Paulo. Bom dia! Olha aí, muitas notícias para essa segunda-feira. Haja notícias, né? Flávio Bolsonaro e Lula disputam segundo turno para a presidência em 25 de outubro. Bom dia! Bom dia! Daqui a pouquinho também chegando as informações, não perca. O que dizem os astros, hein? Como é que tá hoje o seu mapa astral? Como está o mapa astral de hoje? Fique ligado aí, não perca. Daqui a pouquinho pra você, tá? Horóscopo do dia e muito mais. E as notícias chegando, né? Você daí participando, 991055722, o WhatsApp aqui pra você liberado. E a gente segue com o Compasso do Amor, Boca Louca Canta.

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10: Perocão, 8h44.
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10: Bom dia! Bom dia pra você, é uma ótima semana, segunda-feira maravilhosa pra todos nós. Vamos seguindo por aqui, abraçando você que tá com a gente aí dos quatro cantos de Rio Maria região. Você acompanhando aí através do nosso aplicativo. Bom demais ter você sintonizado, acompanhando aqui a sua amiga de verdade, Verocan. Alô, Danivaldo aí na fazenda, tudo bom, né? Clima bom, que maravilha, que virada de tempo, né? Que virada de tempo, clima maravilhoso.
13: Bom dia!
10: Vamos seguindo, 8h45.
14: E Zé César Menotti, Fabiano.

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1: Berocan, 9 horas.
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dia! Essa aí é boa, né? Menudo! Voltando aí aos anos 80, não se reprima. Boa demais, né? Vale a pena recordar esses sucessos dos anos 80, 90. Sem dúvida, as melhores músicas sempre serão. Zezé de Camargo e Luciano canta com a participação de Paulo Fernandes.

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1: Perocan, 9:21.
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1: Aí, depois de Tiago Jonathan sozinho sem você, agora as previsões. Arianos, a semana começa pedindo que você economize força para resolver as coisas sem atropelar os outros. Quer esteja estudando, cuidando do lar, faça uma coisa de cada vez. Evite bater de frente com quem pensa diferente. Dia excelente para colocar a vida doméstica em ordem. Arrume a sua mesa, a casa, faça a lista de compras, afazeres de casa, sem se afobar com o volume de coisas. Gêmeos. Sua comunicação está fiada e direta, ótima para resolver pendência. Só tome cuidado de escutar com atenção antes de responder, evitando mal entendidos de bobos na hora dos combinados. Deixe bem claro como ficam os gastos e a divisão das tarefas para evitar ressentimento. Defina regras simples de convivência, evita cobranças chateadas e garante tranquilidade de todos. Bom, já tem mais previsões, hein? Se liga aí.

Atenção, leoninos, olha só as previsões para hoje. Segunda-feira, 5 de outubro, você de leão, a sua vitalidade destaca dando coragem. Use essa determinação para organizar seus projetos ou dar um rumo novo na sua vida com autonomia. Virgem. O dia pede uma postura mais reservada. Fazer a sua parte no silêncio, no seu canto. Um rendimento muito maior vai evitar desgastes. Libra. Segunda-feira favorece busca e apoio. Dividir as preocupações com quem te entende de verdade. Deixa o dia bem mais leve e traz boas saídas. Escorpião. A sua responsabilidade e seu compromisso com a palavra dada fica em evidência. Seja na escola, em casa ou em qualquer lugar, cumpra o que prometeu com capricho. Mostre que você é alguém com quem se pode confiar.

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3: Bem pra você de Sagitário, atenção pra finalizar. Olha aí, o dia traz muita vontade de aprender, buscar soluções e pendências antigas. Vá atrás das informações certas, tire dúvidas, não aceite respostas vagas de ninguém.
2: Aquário.
3: Diálogo com as pessoas mais próximas, conversa vai trazer mais transparência para você. Resolva pequenos mal entendidos, ajustando ponteiros antes que vire um problemão.

0: Olha aí pra você de Capricórnio, atenção. Hora de olhar para o orçamento. Encarar as contas de frente sem medo. Traz o controle que você precisa pra ficar tranquilo o resto do mês. Dedique o seu dia para colocar rotina de saúde e os afazeres da casa em dia. Fazer o básico bem feito, mantenha os horários regulares para comer, descansar, vai te dar mais estabilidade. Ok, finalizando por aqui as previsões, amanhã eu volto com mais.
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0: 9h40.
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1: Bom dia. Bom dia, música, mais música pra você. Alô, Berocan, chega com o Luan. Alô, Baixinha, tá tudo bem por aí, Baixinha? Zilda, tá tudo bacana? Denivaldo, tá tudo jóia aí, meu amigo? Bom demais, né?
2: Ô, Marlon,
1: oi, bom dia.
2: Denivaldo, a Fazenda Contar. Passa pra nós aí uma música com o Rick Renner em Bares da Cidade. Oferece aí pra esse povão que tá ligado na Berocan, hein? E rapaz, que vitória do vídeo, hein? Bom demais, graças a Deus.
1: Valeu, meu amigo, bom dia, um bom trabalho.
3: Bom dia!
1: Vamos seguindo, música boa. A Baixinha também, hoje amanheceu chonada, né? Muito chonada a Baixinha. Eita! O Luan tá chegando, viu? Vem pra cá, Luan. Vem comandar aqui a bancada. Alô, Berocan. Segundou com ar de sexta-feira, Bares da Cidade. Ótima semana, boa chuvinha pra todos, clima bom, né? Segue a vida!

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1: 10:01.

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2: Está no ar mais um Alô Berocan, esse programa que é para você, com você e por você. Mande sua mensagem, peça aquela música especial, ofereça para quem você gosta. Alô Baixinha, é a Maria Baixinha, Maria das Graças está por aqui também, nos acompanhando. A Maria Zilda, o Denivaldo. Alô Ataí Costa. O nosso Alô Berocan está no ar. A Terezinha já apareceu por... Não, a Terezinha tá viajando. Um alusão para minha amiga Nívia na Travessa 12, para minha amiga Divina também na Travessa 12 no setor Remo. Um abração também para minha amiga Maria Concita, para Divina do Planalto, Maria Augusta. Alô Sassá, rapaz, o Sassá me reclamou esses dias, rapaz, eu te escuto todos os dias e você não manda um alô para mim. Alô Sassá, alô Josimar da Caçamba aí, sempre ligado, sempre sintonizado na sua amiga, na nossa amiga de verdade, Berocan FM. E para começar o nosso Alô Berocan, de Paulo e Paulinho. Sucesso de 2000.

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1: Hora certa, 10:20.

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8: Hora certa, 10h23.
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1: Hora certa, 10h42.
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1: 11:02.
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4: Isso é César Menotti, Fabiano.

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1: Quem chegou por aqui foi Deusina Alves. Bom dia, Luan Rocha. Deus te abençoe grandemente, você e sua família maravilhosa. Muito obrigado, Deusina. Tudo em dobro pra você. Luan, toca pra mim a canção Cuida da Minha Casa. Essa é nossa amiga Deusina Alves, que sempre está com a gente, conectada. E friozinho bom, hein? Chuva boa. Alguém tá tomando um cafezinho, um chocolate quente. Eu não tomo café, então seria um chocolate quente, uma sopinha. Tá frio ainda, né? Entrei aqui dentro do estúdio, não saí pra fora. Creio que o sol ainda não saiu, né? Alô, meu amigo Paulo César. Bom dia. E aí, brother? Tudo bem? Tudo jóia? Essa música, Where Champions, é um especial a você pelo belíssimo evento de abertura da Rio Champions League. Ó, sexta-feira, você novamente nos mostrou a importância do futsal, que cada atleta possa reconhecer e valorizar. Valeu, meu amigo Paulo, tamo junto. Eu ofereço às meninas que participaram conosco e o público ali que marcaram presença. Paulo César. Paulo, que estava com a gente aí na Rio Champions League. Obrigado, meu amigo. Tamo junto, hein? Já toco pra você, tá bom? Chegando agora a música da minha amiga Deusina Alves.

0: chegou aqui agora foi meu amigo Galego, rapaz. Ó, bom dia, jovem. Vamos mudar o ritmo. Manda a música, Amado Batista. Aqui é o Galego do Alvorada 1.
1: www.circoarrocha.com.br.
0: Essa é pra você, Galego. É saca doida, hein?

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1: Essa todo mundo ouve, Peruca.
2: Essa é pra nós, Paulo César. Com o grupo Queen. Aumenta o volume, amigo, porque essa é pancada.

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1: Hora certa, 11:22.
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1: Este é o nosso Alô, Berocan. Quem chegou foi minha amiga Terezinha, que tava viajando. Alô, Terezinha, bom dia.
2: Bom dia, Lua Rocha.
1: Bom dia.
2: E aí, Lua, tudo bem? Como é que você está?
1: Bem
2: fala
1: demais.
2: Comigo aí, me conte tudo, não esconda nada.
1: Só o filé.
2: Como é que foi seu fim de semana? Tu foi no programa até de sábado, moço. Bom dia, Rio Maria. Eu
1: Sim.
2: tava ouvindo você fazendo o programa aí. Lua, tô ligando pra ti, tu me rola aquela música. Zezé de Camargo, Luciano, outra vez meu coração te procura.
1: Isso é boa, hein?
2: Ofereço pra você, viu? E todos que eu tiver sintonizado no maravilhoso programa do nosso locutor Lua Rocha, menino.
1: Eita, Terezinha.
2: É o cara.
1: Essa Terezinha levanta a minha bola.
2: Eu falo, tchau, Lua. Uma ótima semana excelente pra você, viu? Desejo toda a felicidade do mundo pra você. Tudo
1: Amém.
2: De bom. Abração. Tchau, tchau.
1: Tamo junto, minha amiga Terezinha, então, pra você chegando agora. Zezé de Camargo, Luciano, outra vez por amor. Essa vai pra Terezinha, que sempre está apaixonada.

0: minha amiga Deuzeni.
1: Bom dia, Luan.
0: Bom
1: Como é que você tá, Luan?
0: Tô bem.
1: Tudo bem com você, Luan?
0: Bem demais.
1: Luan, eu tava querendo ouvir uma música com Zezé de Camargo e Luciano.
0: Sim.
1: Tarde Demais. Ofereço pra você, pra Ciane Reis, pra Sueli, pra Nessi, pra Raimundinha lá do centro, pra mim. E para todos, Luan, que tiver sintonizado na Rádio Aberocã neste momento. Bom dia, Luan.
0: Bom dia, minha amiga Deuzeni. Chegando para você, essa música que é linda demais. E tempo bom, hein?

jeito. Os caras são as lendas do sertanejo. Zezé de Camargo Luciano, Tarde Demais. Chegando Talitinha Mel aí, ó.

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1: Hora certa, 11:42.

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1: Este é o nosso Alô Berocan, minha amiga Fabiola chegou por aqui também, bom dia.
2: Oi Luan, bom dia. Opa. Luan, por que você passa aquela música?
1: Ah.
2: Tem alguém no seu lugar, de Eduardo Costa.
1: Sim.
2: Eu ofereço pra Ivonete lá no, no Sertão Paraíso,
1: uhum.
2: Para a Patrícia, para a Vilma e a Maria lá no Ponte de Van das Barraquinhas. Ofereço para a Cleonice Barbosa, para a Rejane e a Gabi e para todos que gostar da música. Bom dia.
1: Bom dia, minha amiga Fabíola, então chegando para você agora.

E o nosso Alô Berucam vai ficando por aqui. Amanhã tem mais, eu estou aqui, tá bom? Muito obrigado pela companhia, pela atenção, pela audiência. Até amanhã.

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1: Hora certa, 11:56.

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7: Hora certa, 11:59.

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1: Rio Maria, 12 horas.
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1: Chicão vira no fim eleito senador pelo Pará. Pará terá renovação de 35% na Câmara dos Deputados. Eleições no Pará registram ocorrências e substituição de urnas. Candidato à Alepa termina a eleição com zero voto. Concurso do TRT 8 abre inscrições com salários de até 16 mil. Segunda-feira, dia 5 de 2026. Essas e outras notícias agora no Jornal da Berocan.
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1: Olha, Chicão vira no fim eleito senador pelo Pará. Uma das principais notícias das eleições no Pará foi a virada do Chicão, do União Brasil, na disputa pelo Senado. Ele ultrapassou o deputado federal delegado Éder Mauro na reta final da apuração e ficou com uma das duas vagas destinadas ao Pará. A eleição foi marcada por uma disputa bastante apertada até os últimos votos. Em Rio Maria, 12:03.
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1: Olha, Pará terá renovação de 35% na Câmara dos Deputados. A bancada paraense na Câmara Federal terá mudanças importantes a partir de 2027. Das 17 cadeiras do estado, 11 deputados foram reeleitos e 6 novos parlamentares conquistaram a vaga, representando uma renovação de aproximadamente 35%.
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1: Eleições no Pará registram ocorrências e substituição de urnas. O Tribunal Regional Eleitoral registrou 52 ocorrências relacionadas às urnas eletrônicas durante aí o primeiro turno. Ao todo, 22 urnas precisaram ser trocadas. Também foram registrados 36 ocorrências de crimes eleitorais, com 10 prisões nesta neste domingo de eleição. Em Rio Maria, 12:04.
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1: Olha aí, teve um candidato à Lepa que terminou a eleição com 0 votos. Uma situação curiosa chamou a atenção no Pará. Luiz Damião, candidato do Democracia Cristã, terminou a eleição com 0 voto na totalização oficial. Outros dois candidatos também tiveram menos de 10 votos. Em Rio Maria, 12:05.
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1: Olha, concurso do TRT8 abre inscrições com salários de até 16 mil. Começaram nesta segunda-feira as inscrições para o concurso do Tribunal Regional do Trabalho da 8ª Região, que atende Pará e Amapá. O concurso oferece cadastro de reserva para cargos de técnico e analistas judiciário, com salários que podem chegar até 16 mil. As inscrições vão até 5 de novembro. Então você aí que tem interesse, já vai pesquisando aí como se inscrever. Já está aberta aí as vagas do concurso do TRT, com salários aí até 16 mil reais. Em Rio Maria, 12:07.
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1: Olha, Lula e Flávio Bolsonaro disputarão aí o segundo turno. A eleição presidencial brasileira terá segundo turno no dia 25 de outubro entre o presidente Lula e o senador Flávio Bolsonaro. Flávio terminou a primeira rodada na frente com 47,3% dos votos válidos contra 45,16% de Lula. Agora, as campanhas começarão uma nova corrida em busca de votos dos demais candidatos. Em Rio Maria, 12:08.
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1: Vamos falar agora do mercado. O mercado reage à eleição e a bolsa dispara. O mercado financeiro brasileiro abriu a segunda-feira com forte alta após o resultado do primeiro turno. O Ibovespa chegou a subir quase 8%. Ultrapassando pela primeira vez os 200 mil pontos, enquanto o dólar caiu para menos 5 dólares. Então quer dizer que o mercado reagiu bem aí neste primeiro turno de eleição. Em Rio Maria, 12:09.
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1: Tempo e a temperatura: norte terá calor de até 37 graus e chuva isolada nesta segunda-feira aqui no norte do Brasil. Mais detalhes agora na reportagem de Sofia Maria Duarte Muniz.
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3: Na região norte, a segunda-feira será de calor, muitas nuvens e possibilidade de chuva isolada em várias capitais. Boa Vista terá mínima de 27, máxima de 37 graus. A capital de Roraima terá muitas nuvens e possibilidade de chuva isolada. Porto Velho também chega aos 37 graus, com previsão de pancadas de chuva e trovoadas isoladas. Em Manaus, os termômetros variam entre 27 e 36 graus, com muitas nuvens e possibilidade de chuva. Rio Branco terá mínima de 23 e máxima de 34 graus, também com possibilidade de chuva isolada. Belém fica entre 25 e 35 graus e terá muitas nuvens com possibilidade de chuva. Macapá terá temperaturas de 25 a 34 graus, com previsão semelhante. Palmas terá mínima de 26 e máxima de 36 graus, com muitas nuvens e pancadas de chuva isoladas. A umidade continua elevada em boa parte da região, principalmente nas áreas que devem registrar chuva. As informações são do Instituto Nacional de Meteorologia. Sofia Muniz, o tempo e a temperatura.
1: Maria, 12 e 11.
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1: Olha, prazo para sacar dinheiro de bets proibidas terminam hoje. Quem possui dinheiro em plataformas de apostas que foram proibidas pelo governo tem até esta segunda-feira, 5 de outubro, para solicitar voluntariamente o saque dos valores. E a partir de terça-feira, as plataformas afetadas começam a ficar indisponíveis no Brasil.

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1: Debate sobre o funcionalismo ganha força no segundo turno. Lula e Flávio Bolsonaro apresentam propostas diferentes para concursos públicos e servidores federais. Enquanto Lula defende a valorização do funcionalismo e concursos, Flávio propõe uma reforma administrativa, redução de gastos e cargos comissionados e combate aos subsalários.

0: Maria, 12 e 13.
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0: Olha, e a Alemanha anuncia mais ajuda militar à Ucrânia. A Alemanha anunciou 1 bilhão de euros em ajuda militar à Ucrânia, além de recursos para preparação no setor energético. O anúncio acontece enquanto a Rússia intensifica ataques contra estruturas de infraestrutura ucranianas antes da chegada aí do inverno.

0: Rio Maria, 12 e 14.
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Espanha convoca novas eleições para novembro. O primeiro-ministro espanhol Pedro Sánchez anunciou eleições antecipadas para 29 de outubro. A decisão ocorre depois de dificuldades do governo para aprovar medidas no parlamento e de derrotas legislativas recentemente.

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1: Olha, Estados Unidos prende mulher acusada de espionagem para a China. Autoridades norte-americanas prenderam uma mulher acusada de atuar como agente clandestina para a China e de espionar pessoas ligadas a uma autoridade de Taiwan. O caso aumenta novamente a tensão entre Washington e Pequim.
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1: Começa a temporada do Nobel 2026. Começaram nesta segunda-feira os anúncios dos prêmios Nobel de 2026. A premiação teve início pela categoria de Fisiologia ou Medicina. E ao longo da semana serão conhecidos os vencedores das demais categorias, incluindo Física, Química, Literatura e Paz.

0: Rio Maria, 12:17.
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0: Eleições movimentam sul do Pará. As eleições de 2026 movimentaram fortemente a região. Municípios como Marabá, Paraupeba, Xinguara, Rio Maria, Redenção, Canaã dos Carajás e Santana do Araguaia estiveram entre os locais mais acompanhados durante a votação. E Marabá e Paraupebas tiveram ocorrências com urnas durante a votação. Foram registradas 3 ocorrências com urnas em Marabá e outras 3 em Paraupebas. Também houve problemas em Xinguara, Canaã dos Carajás, Água Azul do Norte e Santana do Araguaia.

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1: Mais de 72 metros cúbicos de madeira são apreendidos no sul do Pará durante a operação Caiapó, fase 5 aí da PRF. Apreendeu aproximadamente 72,9 metros de madeiras sem comprovação de origem em fiscalizações realizadas na região de Redenção. E a operação ocorreu entre os dias 24 e 28 de setembro. Esta mesma fiscalização também apreendeu madeira em Marabá. As ações da PRF fizeram parte de uma operação maior que resultou na apreensão de mais de 256 metros de produtos florestais no Pará. Entre as cidades fiscalizadas estavam Marabá e Redenção.

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1: Infraestrutura avança em Goianésia do Pará. Em Goianésia do Pará, a prefeitura entregou uma ponte reformada sobre o rio Piabanha e anunciou mais 3 obras. A cidade também acompanha intervenções de pavimentação na Avenida Tranquedo Neves.
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1: Olha, a saúde recebe novos equipamentos em Itupiranga. O município de Itupiranga realizou a entrega de 125 kits de trabalho para agentes comunitários de saúde e agentes de combate às epidemias. A ação busca melhorar condições de trabalho dos profissionais que atuam diretamente nas comunidades.

0: Maria 12:21.
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0: Em Canaã dos Carajás, registra ação contra furtos e tráfico. Uma denúncia sobre uma motocicleta furtada levou a polícia a uma investigação em Canaã dos Carajás e durante a ocorrência foram encontradas drogas e outra motocicleta recuperada e peças que poderiam estar relacionadas a desmanches.

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1: Projeto Pipas chega a Marabá, um projeto educativo relacionado à segurança com a rede elétrica que está sendo realizado em Marabá, com orientação à população sobre os riscos de empinar pipas próximo à fiação. Em Rio Maria, 12:23.
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1: Círio de Marabá terá novamente acesso acessível. O Círio de Marabá contará pelo segundo ano consecutivo com camarote acessível, buscando ampliar a participação de pessoas com deficiência ou mobilidade reduzida na programação religiosa. 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
1: Redenção ganha destaque na disputa política estadual. Redenção foi um dos municípios estratégicos do sul do Pará durante a campanha eleitoral. A presença de lideranças estaduais e nacionais aumentou a movimentação política na região durante aí a reta final. Esta região continua sendo o polo do agronegócio paraense. O eixo formado por cidades como Marabá, Redenção, Xinguara e Rio Maria mantém forte a importância da pecuária, agricultura, comércio e transporte de cargas, especialmente pela ligação das cidades com as principais rodovias da região.
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1: O Jornal da Perocan termina por aqui. Para mais informações, acompanhe o nosso plantão de notícias durante a nossa programação.
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1: 12:26. 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
5: 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A vitamina D é importante para os ossos, músculos e sistema imunológico. A exposição moderada ao sol, nos horários adequados, contribui para a sua produção natural pelo organismo. 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
1: 1 hora.
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0: Oi, muito boa tarde, cidade. Boa tarde, minha gente. Começando mais uma semana, e é claro que você não está sozinho. Está no ar o Show da Tarde na Rádio Berocan FM, a sua amiga de verdade, Jessiquinha Oliveira, chegando com muita música, alegria e aquela energia boa que a gente precisa para começar aí mais uma semana. Segunda-feira, recomeço, é a oportunidade de olhar para frente e dizer: eu ainda tenho muito para viver, conquistar e realizar. Então respire fundo, deixe o que passou no lugar dele, vem comigo, porque uma nova semana está começando e quem sabe ela não traz exatamente aquela resposta que você estava tanto aí esperando, aguardando. Participe aqui comigo, quero saber qual a sua meta para essa semana. Aumente o volume do seu rádio, porque o Show da Tarde já começou. 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
0: Vem pra cá no seu encontro diário com o melhor da música. Deixa a música fazer parte do seu dia, da sua tarde. Segunda-feirona, tarde boa, clima bom, né? Gostoso demais. Segunda-feira, 5 de outubro de 2026. E aí, como foi o finalzinho de semana, hein? Conte-me tudo e não me esconda nada. Qual a sua expectativa aí pra essa semana? Essa semana que está se iniciando novinha aí, né? Pra você caprichar e dar o seu máximo, dar o seu melhor. E lembre-se sempre de agradecer a Deus todos os dias, a cada detalhe, né? Porque é agradecendo que as coisas fluem. 91055722 é o telefone para sua participação. Para quem vai o seu alô hoje, hein? Você nos quatro cantos da nossa cidade e região, sítio, fazenda, chácara, tá no Radiosnet, tá aí através do nosso site www.radioberocanfm.com.br. Tá bom demais. Daqui a pouquinho tem Vale a Pena Ter Saudade, tem informação, porque aqui vocês sabem, né? A informação e a diversão, elas andam juntas. Juntas e coladas em uma só sintonia. Até as quatro te faço companhia com muito carinho. E eu já tô por aqui com você e por você. Já aciona aí o vizinho. Olha só, o Show da Tarde já está no ar. Jessiquinha Oliveira já está ali, daquele jeito, daquele modelo, em ritmo de Brasil Grande. Daqui a pouquinho tem o seu alô, tá certo? E pra começar a nossa semana do jeitinho que você merece, a gente traz aquela música daquele jeito, né? Jota Quest, Dias Melhores, ótima semana.

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1: Sua amiga de verdade, 1:22.
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0: Ribeiro Can, sua amiga de verdade, Fernanda. Película de privacidade. Conferiu também o sucesso com Luan Pereira, Gustavo Mioto, Moletom. Agora 1h31. Vamos então para as primeiras participações aqui no nosso WhatsApp. Oi, Deusa. Boa tarde.
1: Jéssica, boa tarde. Como é que você tá, princesa? Tudo bem com você?
0: Tudo jóia.
1: Princesa, eu estou passando aqui só para desejar uma boa tarde para você. Boa segunda-feira, um bom trabalho.
0: Obrigada.
1: Que Deus continue te abençoando, dando muita saúde para você, Jéssica. Boa
0: Amém.
1: Tarde, princesa.
0: Excelente semana para você. Quem tá por aqui também é a minha amiga Oi Concita. Boa tarde, tudo jóia?
2: Boa tarde, show da tarde. Boa tarde, Jéssica Oliveira, tudo bem?
0: Tudo jóia.
2: Jéssica, eu gostaria de te pedir uma música. Ela é dos anos 90, dos anos 90, 94, por aí assim. É uma música do Evandro Mesquita, aquela que diz assim, meu paraíso é tudo que eu tenho. Essa música foi muito sucesso. Gostaria de oferecer para você, para Deuseni, para todas as pessoas que gostaram de levar dessa música. Ela é do Evaldo Mesquita. Meu paraíso é tudo que eu tenho. Acho que, não sei não, mas acho que tua mãe deve lembrar dessa música. Ela é dos anos 90. Aí eu gostaria que você caçasse ela e rodasse para mim. Meu
0: certo.
2: Paraíso é tudo que eu tenho. Né? A mulher era morar com o homem, o homem era caminhoneiro e foi embora e deixou ela. Ofereço pra você e todas as pessoas que gostarem.
0: Bom, certo.
2: Eu sei que ela começa assim. Perdi meu amor, meu paraíso é tudo que eu tenho. Perdi meu amor, fez muito sucesso essa música nos anos 90.
0: Ok.
2: Boa tarde, um bom programa pra você. Tchau.
0: Muito obrigada, excelente semana pra você. Muito obrigada pelo carinho. Essa é a Concita. Agora 1h34. Vamos de Vale a Pena Ter Saudade. E a gente traz Sandy Júnior. Era uma vez. Era uma vez é uma das canções mais emblemáticas da música pop brasileira do fim dos anos 90, interpretada pela dupla Sandy Júnior, com a ilustre participação do cantor e compositor Toquinho. A faixa fez tanto sucesso que deu nome ao seriado homônimo da TV Globo em 1998 e tornou-se um clássico atemporal sobre a infância. A música foi o tema de abertura da novela das seis Era Uma Vez, em 1998, ajudando a consolidar Sandy Júnior como grande fenômeno da cultura pop nacional. A voz e o violão suave de Toquinho trouxeram um tom de MPB clássica e aconchegante para a produção, conversando diretamente com o público de várias gerações. Até hoje a música é lembrada em apresentações e turnês da dupla, evocando um forte sentimento de nostalgia no público que cresceu ouvindo os irmãos. Vamos então conferir, daqui a pouquinho tem a sua participação, segura aí. Música.

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2: Mulher causa tumulto após se recusar a deixar local de votação em São Paulo. A mulher precisou ser retirada à força da sala de votação neste domingo após se recusar a deixar o local. O caso aconteceu na escola Antônio Fachada, no Parque Vicente, região norte de Franca, no interior de São Paulo. 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
2: Sua amiga de verdade, 1:43.

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1: Verocan, sua amiga de verdade, 1h53. Quem tá por aqui, olha só, a Lovane tá em Goiânia acompanhando o Show da Tarde, oferecendo aí o próximo sucesso pra todos que estão aí na sintonia do Show da Tarde. Ela que deseja aí uma ótima semana. Muito obrigada. Quero mandar um alô também pro meu amigo Dandan Danilo Santos, tá em Salvador, acompanhando sempre aqui a gente também. Um abraço também pro meu amigo Valdeu Wilson, em Teresina, Piauí. Alô, João Paulo. Moçada esperta também em Xinguara, acompanhando sempre. Alô, Manuel, ótima semana pra você. Maricelma também, passando por aqui. Boa tarde, Jéssica. Tô aqui acompanhando o seu programa e lavando roupa, olha só. Eita, menino, pedindo aí um Melo de Tic Tac, oferecendo pra mim. Muito obrigada e todos que estão aí na sintonia do Show da Tarde. Muito obrigada pelo carinho de sempre. Um abraço também pra minha amiga paraense. Alô, Geise, tudo de bom pra você? Acompanhando também aqui o Show da Tarde. Um beijo também pra minha amiga Ciele, acompanhando aqui também a gente. E olha só, a gente vai demais, vale a pena ter saudade. E a gente traz Leandro e Leonardo, Temporal de Amor. 1h54, a faixa consolidou-se ainda mais o domínio de Leandro e Leonardo na chamada Era do Ouro Sertanejo nos anos 1990. O impacto da música foi tão grande que ganhou uma versão oficial em espanhol. Voltada ao mercado internacional, mesmo após a trágica morte de Leandro em 1998, a canção permaneceu viva no repertório de Leonardo, em sua carreira solo e no coração de milhões de fãs.

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1: Sua amiga de verdade, agora 2:02.

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8: Sua amiga de verdade, 2h05.
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0: Berocan, sua amiga de verdade, tá aí. Conferiu o sucesso com Banda Calypso, Balanço do Norte. Porque a gente ainda continua com você com muita música, muita informação, muita diversão. E eu já tô curiosa pra saber aí qual a sua expectativa pra essa semana, né? Qual a sua meta pra essa semana, pra quem vai aquele alô todo especial. Afinal, hoje é segunda-feira, né? Semana nova. Tudo novo, a gente tá aí recomeçando do zero. Que essa semana seja plena, abençoada, leve e cheia de boas notícias. Quem tá chegando por aqui, a minha amiga Carlinha Azul, pedindo aí o sucesso com o Tic Tac, já está aqui, tá? Toco pra você daqui a pouquinho. Rosa Oliveira, muito boa tarde.
1: Boa tarde, Jéssica Oliveira, tudo bom?
0: Tudo jóia.
1: Tenha uma abençoada segunda-feira para você e toda a sua família.
0: Obrigada.
1: Tudo bom para você. Deus abençoe você sempre. Em nome de Jesus.
0: Amém.
1: Tem vezes que eu não estou participando por causa da internet.
0: Certo.
1: Falou vai para você e para os net.
0: Ok.
1: Arrumar um hino, rodar um hino para nós.
0: Tá certo. Eu vou tocar aqui para você no próximo bloco com Juliane Souza, a Jesus, tá? Porque agora tá chegando o Tic

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1: Sou amiga de verdade, 2h22.
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0: Muito bem, conferiu aí Juliane Souza, a Jesus. Agora 2h31, mais participação chegando por aqui. Oi, boa tarde.
1: Boa tarde, Jéssica Oliveira, boa tarde, tudo bem com você, amiga?
0: Tudo jóia.
1: Roda pra me reinar aí, coração ferido.
0: Certo.
1: Quero oferecer pra você, pra todos os ouvintes da rádio, pra dona Antônia, o esposo dela, o filhinho dela.
0: Ok.
1: A filhinha dela. Tô aqui com o rádio ligado, vindo seu programa também.
0: Ok. Beijo pra você, excelente semana.
1: Ei, Jéssica, né? Faz só avisa aí pra mim, a inauguração agora vai ser dia 10 agora.
0: Tá certo. Um beijo pra você, excelente semana. Olha só, tá chegando mais um Vale a Pena Ter Saudade. E logo após você confere Lucas Luco, Plano B. Agora 12h31, meu amigo Danilo Santos, eita Dandan, acompanhando Jéssica Oliveira aqui em tempo real. Quem tá por aqui também é o João Paulo e o motorista, esqueci aí o outro nome, é por aí vai, né? 12h32, vamos então de Vale a Pena Ter Saudade.

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0: 2h41.
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sua amiga de verdade, 2:51. Conferiu aí Maurício Eduardo, Solteira no Mundo. Daqui a pouquinho, às 4, você confere Tarde Sertanejo, o melhor do sertanejo raiz, com ele, Gilson Alves. Quero mandar um alô aqui também pra moçada esperta, né, que tá aí dirigindo, mas acompanhando aqui a programação. Um beijo, excelente semana, muito obrigada pela audiência, pela preferência. Você também que acessou o nosso site aí, www.radioberocanfm.com.br. Você que passou aí pelo Radiosnet, parou e ficou e tá aí acompanhando aqui o Show da Tarde, meu, muito obrigada. E o telefone pra sua participação é muito fácil, tá? 91055722. Tá? Vem pra cá compartilhar a sua tarde, pedir a sua música, mandar aquele alô. E olha só, abraçar também todos os aniversariantes do dia, né? Desta segunda-feirona. Tarde boa, 2:52. 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Olha só, hoje. Hoje é dia do trabalhador rural volante, dia também internacional dos professores e dia também mundial da habitação e também dia nacional das aves. E falando em Santos, hoje também é dia de São Benedito. Ok, tudo certo. Quem tá no centro da cidade, o pessoal lá na casa do motoqueiro, os meninos e as meninas. E o meu amigo Valdeir. Alô, Valdeir. Bom trabalho pra vocês aí, meninos. Excelente semana. Meu amigo Fernando também, Genedilson, Cláudio. Não posso esquecer também do Oziel, né, Oziel? Ótima semana pra você, pra Concita também. Alô, Terezinha. E aí, Terezinha, como foi seu finalzinho de semana? Como você está? Abraço também pro... Everardo. Acho que é isso, né? Acompanhando aqui Jessiquinha Oliveira em tempo real. Quem tá chegando por aqui também é o Zé Carlos. Boa tarde, toco uma música com Damaris, Maior Troféu. Toco pra você no próximo bloco, certo? Tá na Berocan, tá na boa. Alô, Lurdinha, alô, Leninha também. A Marinha lá no Laboratório Exame. E não posso esquecer também da minha amiga Nazaré, lá na Vila Nova, também acompanhando aqui a nossa programação. E vamos de mais sucesso. A minha amiga pediu aí o sucesso com Renan e Raí, né, miúda? Tô tocando pra você agora, menina. Agora 2:53.

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1: Sua amiga de verdade, 3 horas.
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0: Berocan, sua amiga de verdade, Henrique Juliano, Última Saudade. Conferiu também aí o sucesso com Thierry, Cadê a Localização? A pedido aí do meu amigo Dandan, Danilo Santos. Tá na Berocan, tá na boa, muito bem sintonizado, muito bem conectado. Boa tarde, amiga. Quem tá por aqui também é o Aldenis. Sempre acompanhando aqui a gente, é o Danis do Ceará, é isso? Deixa eu me ver aqui. É, Aldenis, isso. Quem tá por aqui também é a minha amiga Rejane. E aí, Rejane, excelente semana pra você, tudo jóia, boa tarde.
1: Oi, Jéssica, boa tarde, tudo bem? Eu quero ouvir Zezé de Camargo e Luciano. Cada volta é um recomeço. Vai pra minha prima Sueli, lá na Adelina Confecções. Vai pra Gabriele, vai pra você, pra Fabíola do Cascalheira. E para todos que gostaram da mesma. Tchau, tchau, Jéssica. Fique com Deus.
0: Tchau, tchau. Essa é a Rejane, sempre acompanhando aqui a nossa programação. Zezé de Camargo e Luciano, cada volta é um recomeço.

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1: Peruca, sua amiga de verdade, 3:21.

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Berocan, sua amiga de verdade, Rodrigo e Ravel, Mato Grosso e Matias, deixa aí. Conferiu também o sucesso com Zé Vaqueiro, Paula Fernandes, Traidor. Agora 3:30 na melhor. Vamos de mais sucesso aqui no nosso show da tarde. Daqui a pouquinho tem Gilson Alves com Tarde Sertaneja.

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1: Sou amiga de verdade agora 3:41.

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8: 3:44.
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Segura, Danilo. Segura, menino. Por aqui a gente finaliza a nossa programação. 3h53. Você que ficou comigo, curtiu aí. Curtiu, dançou, se apaixonou, interagiu. Você que não participou, mas acompanhou aí toda a programação, ficou ligadinho aí do começo, meio ao fim. Que pena que acabou, né? Mas amanhã tem mais. Amanhã tem mais show da tarde, a partir de 1h. Porque agora tá chegando mais sucesso pra vocês. Porque por aqui o sucesso não para, a informação não para. É a todo instante, todo momento. Tem aí tarde sertanejo, o melhor daquele sertanejo raiz pra você aí curtir aí na sua semana aí. Essa semana que está aí, essa semana abençoada por Deus, né? Meu muito obrigada, fica aqui o meu carinho, a minha gratidão por cada um que está sempre interagindo aqui comigo. Pessoal também na live que acompanhou aqui, Jéssica Oliveira em tempo real, né? Danilo Santos, tchau, tchau. Fiquem todos com Deus, né? Amanhã estou por aqui novamente no mesmo horário e na mesma sintonia. Rádio Berocan é muito mais paixão. Tô indo nessa e a gente se encontra amanhã. Música.

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1: 3:58.
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1: Boa tarde pra você, boa segunda. Estamos chegando no Tarde Sertaneja. Melhor programação sertaneja do jeito que você gosta. Sou Gilson Alves, vou ficar com você até às 6 da tarde aqui pela 104.9. Boa tarde.

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1: 4:23.
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1: Muito bem, 4:41.
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0: recordar tu na programação. Boa segunda pra você.
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2: 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Boa tarde, querido povo de Deus. Nesta segunda-feira, você que está voltando para casa, você que está me escutando pelo Walkman no ônibus ou está me acompanhando no carro, nós estamos invocando Nossa Senhora Aparecida hoje, durante toda a semana, pedindo que ela nos ajude. Vamos juntos rezar em nome do Pai, do Filho e do Espírito Santo. Amém. Nossa Senhora Aparecida, o sol se põe, a tarde chega. E nesta tarde, Mãe Aparecida, eu quero renovar a minha consagração total e plena a Jesus. Entregar-me, Mãe, sobre os teus cuidados. Porque bem sei, Mãe, padroeira do Brasil, que se me colocar sob os teus cuidados, não me perderei. Eu consagro os meus trabalhos, sofrimentos e alegrias. Eu vos consagro, Mãe, o meu corpo, a minha alma e toda a minha vida. Eu vos consagro, Nossa Senhora Aparecida, minha família. E peço, Mãe, livrai-nos de todo mal, das doenças e do pecado. Nossa Senhora Aparecida, abençoai nossas famílias. Protegei os doentes, as criancinhas. Abençoai a igreja. Abençoai o povo de Deus. Nossa Senhora Aparecida, lembrai-vos que sois a nossa padroeira, poderosa padroeira de nossa pátria. Abençoai todos os governantes. Cessai a corrupção, a mentira. De modo especial, Mãe, olhai pelos desvalidos, excluídos e empobrecidos. Dai-nos a vossa bênção, Mãe. Ave Maria, cheia de graça, o Senhor é convosco. Bendita sois vós entre as mulheres, e bendito é o fruto do vosso ventre, Jesus. Santa Maria, Mãe de Deus, rogai por nós, pecadores, agora e na hora de nossa morte. Amém. Nossa Senhora, fazei-nos dignos das promessas de teu Filho Jesus.

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1: Muito bem, 5 horas e 2, viu, gente?

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1: Muito bem, de volta. 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
8: 5:23.

8:80, Luiz Henrique Léo. Com a gente assim, ó.

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1: Muito bem, 5h40.
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1: 5:59.
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9: O anjo do Senhor anunciou a Maria.
10: E ela concebeu do Espírito Santo.
9: Ave Maria, cheia de graça, o Senhor é convosco. Bendita sois vós entre as mulheres e bendito é o fruto do vosso ventre, Jesus.
10: Santa Maria, Mãe de Deus, rogai por nós, pecadores. Agora e na hora de nossa morte. Amém.
9: Eis aqui a serva do Senhor.
10: Faça-se em mim segundo a vossa palavra.
9: Ave Maria, cheia de graça, o Senhor é convosco. Bendita sois vós entre as mulheres e bendito é o fruto do vosso ventre, Jesus.
10: Santa Maria, Mãe de Deus, rogai por nós, pecadores, agora e na hora de nossa morte. Amém.
9: E o Verbo se fez carne
10: e habitou entre nós.
9: Ave Maria, cheia de graça, o Senhor é convosco. Bendita sois vós entre as mulheres e bendito é o fruto do vosso ventre, Jesus.
10: Santa Maria, Mãe de Deus, rogai por nós, pecadores, agora e na hora de nossa morte. Amém.

0: de tanta misericórdia conosco. Aprendamos também nós a usar de misericórdia com os outros, especialmente aqueles que sofrem. Papa Francisco.
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0: Boa noite para você que está aí do outro lado do rádio. Seja bem-vindo ao nosso programa. Já invocamos a Santíssima Trindade para participar conosco e vamos pedir ao Espírito Santo que ele venha e nos dê toda a inspiração necessária para fazer a vontade de Deus na minha, na sua e na nossa vida. Vinde, Espírito Santo, enchei os corações dos vossos fiéis e acendei neles o fogo do vosso amor. Enviai o vosso Espírito e tudo será criado e renovareis a face da terra. Oremos, ó Deus que instruíste os corações dos vossos fiéis com a luz do Espírito Santo, fazei que apreciemos retamente todas as coisas segundo o mesmo Espírito e gozemos sempre da sua consolação por Cristo Senhor nosso.
1: Amém.
0: E também vamos pedir a Deus que tenha misericórdia de nós, misericórdia das nossas famílias, pedir a Deus que tenha misericórdia do nosso Brasil, que ele interceda por todas as famílias, por todos nós do nosso Brasil e do mundo inteiro. E você também já pode colocar diante de Deus as suas intenções, aquilo que você traz no seu coração, para que Deus venha atender os seus pedidos. É só pedir com fé, peça com fé, porque a graça alcançada é. E vamos rezar junto assim. Deus eterno e todo-poderoso, que no vosso imenso amor de Pai nos concedeis mais do que merecemos e pedimos. Infundi em nós vossa misericórdia para perdoar o que nos pesa na consciência e para nos dar mais do que a oração ousa a pedir. Por nosso Senhor Jesus Cristo, vosso Filho, que é Deus e conosco vive e reina na unidade do Espírito Santo por todos os séculos dos séculos.
1: Amém.
2: Queridos irmãos, queridas irmãs, nesse dia de hoje nós vamos lembrar que nós estamos em pleno festejo aqui na paróquia de Nossa Senhora Aparecida, porque esse programa é um programa da paróquia Nossa Senhora Aparecida de Rio Maria, no sul do Pará. Então, nós vamos lembrar que estamos no festejo e temos uma programação que acontece no dia de hoje. E qual que é essa programação, meu bem? Você tem ela aí?
0: Tenho, só um minutinho. Antes de eu passar a programação, vamos fazer nossa oração vocacional?
2: Vamos também.
0: Né? Porque aí a gente faz as orações e depois a gente passa a programação. Então vamos juntos pedir a Deus mais messe. A messe é grande e nós precisamos de mais operários. Então vamos pedir junto a Deus que para a messe dele ser feita do jeitinho que ele quer, que ele mande operários também do jeitinho que ele quer. Vamos juntos rezar assim: Jesus, Mestre Divino, que chamaste os apóstolos a vos seguirem, continuai a passar pelos nossos caminhos, pelas nossas famílias, pelas nossas escolas, e continuai a repetir o convite a muito de nossos jovens. Dai coragem às pessoas convidadas, dai força para que vos sejam fiéis, como missionários leigos, diáconos, padres, consagrados e consagradas, para o bem do povo de Deus e de toda a humanidade.
1: Amém.
0: E agora sim, nós vamos ouvir uma musiquinha e eu já volto para você com a programação de hoje que o Isaías estava colocando sobre o festejo de Nossa Senhora.

0: Quando são 18 horas e 20 minutos, como promessa é dívida, vamos cumprir, né? Então, hoje, nossa programação na paróquia Nossa Senhora Aparecida, para você que está chegando agora, nós estamos com o festejo de Nossa Senhora. O 49º festejo. 49 festejo. O ano que vem, se Deus quiser, comemoraremos os 50 anos de festejo da nossa paróquia aqui em Rio Maria. Então, hoje nós teremos a graça de receber para celebrar a missa conosco o Padre Helder. Ele é da comunidade Nossa Senhora das Graças de Redenção. Na liturgia, nós teremos a equipe Padre Pio. Na música, nós teremos as filhas de São José. E a entrada de Nossa Senhora, né, que emociona todos os dias a gente. Hoje é a pastoral familiar e a pastoral do dízimo, que são responsáveis de entrar com a imagem de Nossa Senhora. E a oferta das flores hoje é para você que é jovem. Leve aquilo que você tiver de mais bonito, uma flor. Mas se não tiver nada para levar, leve o seu coração para Nossa Senhora nessa tarde de hoje. Daqui a pouquinho nós estaremos lá, se Deus nos permitir, às 19h30. Às 19h começa a novena. E 19h30 a Santa Missa. Você é nosso convidado.
1: Muito bem, então tá aí o convite. Venha, participe. Não só pensando talvez na parte social, mas pense muito na parte espiritual. Que nós possamos aprofundar cada vez mais, né? Ir cada vez mais para as águas mais profundas, que o Espírito Santo esteja cada vez mais ali junto conosco, esteja cada vez mais ligado conosco, cada vez mais em nosso coração. E Nossa Senhora Aparecida, ela que é a nossa mãe, de levar a gente para Jesus, ela conhece bem. Então vamos participar do festejo e pedir a nossa mãe, Nossa Senhora Aparecida, que nos coloque cada dia mais junto do seu filho Jesus.
0: E nós, quando são 18 horas e 22 minutos, hoje o nosso programa vai ser diferente um pouquinho, porque nós também queremos participar do festejo de Nossa Senhora, não é isso? Então, nós vamos fazer o nosso programa. A gente vai cortar algumas coisas, como os anúncios, por exemplo, mas nós vamos vir com a palavra e com os ouvintes, tá bom? Então, daqui a pouquinho a gente já vai passar para você a palavra de hoje, do Santo Evangelho, e juntos vamos proclamá-la.
1: É o Evangelho de hoje, bem, é Lucas 10, 25, 37.
0: Então, vamos repetir?
1: Lucas 10, 25, 37.
0: E nós já voltamos com o Santo Evangelho.

0: O Senhor esteja conosco.
1: Ele está no meio de nós.
0: Evangelho de Jesus Cristo, segundo Lucas.
1: Glória a vós, Senhor.
0: Um especialista em leis se levantou e, para tentar Jesus, perguntou: Mestre, o que devo fazer para receber em herança a vida eterna? Jesus lhe disse: O que é que está escrito na lei? Como você lê? Ele então respondeu: Ame o Senhor seu Deus com todo o seu coração, com toda a sua alma, com toda a sua força e com toda a sua mente, e ao próximo como a si mesmo. Jesus lhe disse: Vós respondeu certo, faça isso e viverá. Mas o especialista em leis, querendo se justificar, disse a Jesus: E quem é o meu próximo? Jesus respondeu: Um homem ia descendo a Jerusalém para Jericó e caiu nas mãos de assaltantes, que lhe arrancaram tudo e espancaram. Depois foram embora e deixaram quase morto. Por acaso, um sacerdote estava descendo por aquele caminho. Quando viu o homem, passou adiante pelo outro lado. Do mesmo modo aconteceu com um levita. Chegou ao lugar, viu e passou adiante pelo outro lado. Mas um samaritano que estava viajando chegou perto dele, viu e teve compaixão. Aproximou-se dele e fez curativos, derramando óleo e vinho nas feridas. Depois, colocou o homem em seu próprio animal e o levou a uma pensão onde cuidou dele. No dia seguinte, pegou 2 moedas de prata e entregou ao dono da pensão, recomendando: Tome conta dele. Quando eu voltar, vou pagar o que ele tiver gasto a mais. E Jesus perguntou: Na sua opinião, qual dos 3 foi o próximo do homem que caiu nas mãos dos assaltantes? O especialista em leis respondeu: Aquele que praticou misericórdia para com ele. Então Jesus lhe disse: Vá e faça a mesma coisa. Palavra da salvação.
1: Glória a vós, Senhor.

0: Queridos irmãos, queridas irmãs, o evangelho hoje de Lucas, né? Lucas, no capítulo 10, versículos de 25 a 37. Quando diz aqui um especialista de leis, é um teólogo daquele tempo. Então esse especialista chegou e perguntou então para Jesus o que fazer para ganhar a vida eterna. E Jesus falou: amar a Deus sobre todas as coisas e o próximo como a ti mesmo. E ele falou assim: mas isso? Aí Jesus falou: respondeste bem. Ele falou: pois é, mas vai, né? Ele falou: isso eu já faço. Jesus falou: vai então e faça a mesma coisa. Mas assim, quando aconteceu que Jesus contou a parábola do samaritano, que o homem caiu nas mãos dos assaltantes, e depois veio o homem que vinha viajando, o levita passou, o sacerdote passou, e ninguém foi lá usar de misericórdia com aquela pessoa que estava quase morto, estava machucado, foi assaltado, estava ferido. Mas um homem veio, o samaritano veio, viu o homem que estava caído, que tinha sido assaltado. Ele foi lá então, colocou óleo e vinho nas feridas dele, cuidou dele, colocou em seu próprio animal e foi e deixou na pensão e disse o dono da pensão: vou te dar essas moedas aqui, e ó, quando eu voltar, eu pago o que tiver gasto a mais. Então Jesus pergunta para ele: na sua opinião, qual dos três usou de misericórdia? Ele falou: o samaritano, o que cuidou dele, que usou de misericórdia. Aí Jesus diz para ele: então vá e faça a mesma coisa. Mas assim, nós estamos só lá no passado para dizer e para lembrar que os samaritanos não se dão bem com os israelitas. Por isso o samaritano é que foi cuidar. Então Jesus disse para ele: vá e faça a mesma coisa. E o que que Jesus quer dizer para nós hoje com essa parábola, com esse evangelho de hoje? Então, o que que é que Jesus está dizendo para cada um de nós com esse evangelho de hoje? Ele disse, perguntou ao homem o que que era preciso. O homem perguntou para ele o que era preciso fazer para ganhar a vida eterna. E ele falou: amar a Deus, né, sobre todas as coisas, e o próximo como a ti mesmo. Mas o homem quis assim: mas, ué, quem é meu próximo? Quem é esse que eu devo praticar de misericórdia com ele? E Jesus contou para ele então a parábola do bom samaritano. O que que acontece? Estava lá caído, dois passou e não foi lá. E ele, o outro passou, veio e fez o que era necessário. Assim, muitas vezes na vida de hoje, nós temos muitos invisíveis. Parece que ele até usa uma capa de invisibilidade. Os nossos irmãos mais necessitados, que muitas vezes não tem o que comer, o que vestir, não tem o remédio, não tem o hospital, não tem o que calçar, e nós passamos, e ele é como que invisível aos nossos olhos. Os nossos corações são insensíveis a ponto de imaginar: ele é que se lasque, problema dele. Quando o problema que parece dele é mais nosso do que dele. Porque se eu pratico a misericórdia com ele, eu estou caminhando para me buscar a minha salvação, a minha vida eterna. A partir do momento que eu penso que o problema é dele e ele que se lasque, eu esqueci de fazer a vontade de Deus naquela pessoa que está precisando de mim, que para mim ela é invisível. Tem tanta gente, que nós estamos chegando aí no Natal, tanta gente que doa cestas e cestas básicas no Natal, doa brinquedo para as crianças e tudo mais. Mas espera aí, O meu irmão tem fome só no Natal? O nosso irmão tem sede só no Natal? O nosso irmão precisa de roupa só no Natal? As nossas crianças precisam de brinquedo ou de outra forma de carinho só no Natal? Ou são 365 dias por ano? Porque Deus cuida de cada um de nós com grande misericórdia a todo instante e a todo momento. Deus cuida de cada um de nós. Quando nós vamos para o trabalho e voltamos, nós não temos ideia de quantas coisas ruins Deus pode ter nos livrado. Só que Ele trabalha no silêncio, porque a caridade que Ele quer que nós façamos também é preciso fazer no silêncio. Não é ir lá fazer a caridade e depois dizer, ó, tá vendo aquele fulano lá assim, assim? Pois é, eu fui lá, levei cesta básica, levei remédio para ele, fiz de tudo para ele. Não é assim. Nós precisamos fazer o que a mão direita faz, a esquerda não precisa saber. E quando é caridade, nós precisamos fazer assim, bem escondido, que só Deus sabe, porque tem um outro evangelho que diz: quando você faz a caridade para que os homens vejam, você já ganhou a sua recompensa. Mas quando você faz e ninguém fica sabendo, só o seu Pai que está no céu que vê o oculto, o teu Pai que está no céu te dará a recompensa do céu. Queridos irmãos, queridas irmãs, que nós sejamos então dóceis ao toque do Espírito Santo na nossa vida, que nós ouçamos a palavra, coloca ela no coração e vai meditar. A palavra precisa ser como uma boa comida, mastigada, degustada até a última frase, para que nós possamos tirar daqui o bom sabor do amor de Deus e praticar onde quer que estejamos. E o nosso coração fala sempre daquilo que a nossa boca está cheia. Eu vou contar só uma historinha para a gente estar encerrando, porque quando Deus quer, ninguém segura. Já contei ela aqui. Tinha uma senhora que morava numa cidade pequena, muito pobre, pobre mesmo, que não tinha o que comer todos os dias e vivia mesmo de providências. E um senhor que morava nessa cidade, tinha um grande supermercado, lá só ele tinha, que a cidade era pequena, passava e de longe olhava ela rezando, ajoelhada, né, pedindo para que Deus tivesse misericórdia dela, que cuidasse dela. E ele ficava com muita raiva, porque ele era ateu, ele não acreditava que Deus existia ou que Deus ouvisse as orações dela. Então ele chegou no supermercado, chamou seus funcionários e disse: fazei uma grande cesta, bem surtida, de tudo que é necessário numa casa. Depois de pronto, os funcionários: sim, senhor, está pronto. O senhor leva lá na casa da dona fulana, naquela assim, assim, assim. Muito bem, mas quando ela perguntar quem é que mandou a cesta, você diga que foi o capeta que mandou a cesta para ela. E ele pensou assim: eu vou afrontar ela desse tamanho, a fé dela, dessa forma, para me mostrar para ela que o Deus dela não existe, o Deus dela não vai fazer nada. Muito bem, quando os funcionários do mercado chegaram e entregaram essa cesta, oh meu Jesus, mas que grande alegria! Ela agradecia, chorava, e de tanta alegria de receber aquele tanto de alimento. Aí no final ela falou aos funcionários: ei, meus filhos, quem é que mandou essa cesta aqui para mim? O recado, minha senhora, é o seguinte: foi o capeta que mandou essa cesta para a senhora. E ela parou por um instante, meditou e disse: olha, quando Deus manda, até o capeta obedece. E é assim que tem que ser a nossa fé. Quando Deus manda, ninguém segura. Até o inimigo obedece à palavra de Deus, obedece à voz de Deus. Quanto mais nós, seres humanos, precisamos ouvir e obedecer à palavra de Deus. Louvado seja nosso Senhor Jesus Cristo.
1: Para sempre seja louvado.

0: Queridos irmãos, queridas irmãs, hoje não vai dar tempo, mas a gente sempre manda um abraço e um alô aqui para as nossas comunidades urbanas, né? E para os nossos amigos ouvintes. E eu gostaria de fazer aqui um pedido para os nossos ouvintes da zona rural. Fale conosco da fazenda tal, da fazenda Elciclana, fulana, para a gente saber até onde o nosso programa Encontro com Deus chega e cumpre o seu papel de evangelização. E falando em ouvinte, vamos passar agora para os nossos ouvintes, é isso, Angélica?
1: Isso. Boa noite, Madi, Pai de Cristo, amor de Maria.
2: Bença, Tibirinha.
3: Deus que tudo te abençoe, meu campeão.
2: Estamos acompanhando o programa Encontro com Deus, diretamente da MG Serralheria.
3: Olha que coisa boa.
2: E quero pedir saúde pro meu pai.
3: Amém.
2: Alô.
3: Amém.
2: Da Maria de Fátima, pra mãe Licinha e pro tio Pelé. Fique com Deus e um cheiro do Mádio.
3: Um cheiro pra você também, meu campeão. Deus que te abençoe e te guarde. Chubirinha te ama.
1: Boa noite, Leonice, Pai de Cristo, amor de Maria.
4: Boa noite, meus irmãos da Berucã.
3: Boa noite, minha irmã.
4: Mais uma vez aqui pra agradecer a Deus por todas as bênçãos que tem recebido. Pedir oração, né? Hoje eu quero pedir oração pro meu marido, pra mim, pro Ítalo, pro Deoclenes, né? Para meus filhos, Beto, Luciano, Tivon, toda a família. E pro Jair. Quero pedir oração pro Jair, para toda a minha família aí de Rio Maria, minha família de Frutal.
3: Amém.
4: Que Deus possa abençoar cada um.
3: Amém. Que Deus abençoe vocês também.
4: Pelo amor da minha vida, meu filho. Vai ficar na minha casa, né? Se Deus quiser. Pra vocês aí, tá? Fiquem com Deus.
3: Amém, minha irmã. Fica com Deus também. Abraço, beijo no coração de cada um de vocês.
1: Boa noite, Deus, a paz de Cristo, amor de Maria.
5: Boa noite, Dona Marinha.
3: Boa noite, Deus.
5: Boa noite, Cezaia.
0: Boa noite, Deus.
5: Angélica. Raimundinha, eu quero pedir oração, Raimundinha, pra mim. Ô, Dona Marinha. Boa noite, Dona Marinha.
3: Boa noite, meu
5: Deus. Boa noite,
0: Cezaí. Boa noite,
5: Boa Deus. Noite, Angélica. Dona Marinha,
3: oi,
5: eu quero pedir oração, Dona Marinha, pra mim. Quero pedir oração, Dona Marinha, pra você, toda a sua família. Quero pedir oração pro Cezaí. Quero pedir oração pra Angélica.
3: Obrigada.
5: Quero pedir oração pra Concita. Quero pedir oração pro meus vizinhos. Quero pedir oração, Dona Marinha, para Raimundinha, toda a família dela.
3: Amém.
5: Quero pedir oração, Dona Marinha, para aqueles que estão doentes nos hospitais. Boa noite, Dona Marinha.
3: Boa noite, Deusa. Que bom saber que você está aí do outro lado, juntinho conosco. É um prazer atender você. Deus que te abençoa.
1: Boa noite, Zé Carlos, Pai de Cristo, amor de Maria. Boa noite, a Pai de Cristo, oração para mim e minha família. Toco a música Nossa Senhora Aparecida com o Amado Batista.
3: Boa noite, Zé Carlos. Um prazer saber que você está aí ligadinho conosco no nosso programa. E vamos passar agora diretamente para as nossas dezenas, né? Você que está aí do outro lado, pega o seu tercinho e vamos junto pedir a Nossa Senhora. Nós sabemos que Nossa Senhora tem o poder de estar mais perto do que nós. E ela pode interceder por cada um de nós nessa dezena. Coloque toda a sua fé. Nós pedimos por todas as pessoas do mundo inteiro, pelo nosso Brasil e por todas as famílias do mundo inteiro. Rezemos. Pai nosso que estais no céu, santificado seja o vosso nome. Venha a nós o vosso reino, seja feita a vossa vontade, assim na terra como no céu.
0: O pão nosso de cada dia nos dai hoje, perdoai as nossas ofensas, assim como nós perdoamos a quem nos tem ofendido. E não nos deixeis cair em tentação, mas livrai-nos do mal.
3: Amém. Ave Maria, cheia de graça, o Senhor é convosco. Bendita sois vós entre as mulheres. E bendito é o fruto do vosso ventre, Jesus.
0: Santa Maria, Mãe de Deus, rogai por nós, os pecadores, agora e na hora de nossa morte.
3: Amém. Ave Maria, cheia de graça, o Senhor é convosco. Bendita sois vós entre as mulheres. E bendito é o fruto do vosso ventre, Jesus.
0: Santa Maria, Mãe de Deus, rogai por nós, os pecadores, agora e na hora de nossa morte.
3: Amém. Ave Maria, cheia de graça, o Senhor é convosco. Bendita sois vós entre as mulheres, e bendito é o fruto do vosso ventre, Jesus.
0: Santa Maria, Mãe de Deus, rogai por nós, os pecadores, agora e na hora de nossa morte.
1: Amém.
3: Ave Maria, cheia de graça, o Senhor é convosco. Bendita sois vós entre as mulheres, e bendito é o fruto do vosso ventre, Jesus.
0: Santa Maria, Mãe de Deus, rogai por nós, os pecadores, agora e na hora de nossa morte.
1: Amém.
3: Ave Maria, cheia de graça, o Senhor é convosco. Bendita sois vós entre as mulheres, e bendito é o fruto do vosso ventre, Jesus.
0: Santa Maria, Mãe de Deus, rogai por nós, os pecadores, agora e na hora de nossa morte.
1: Amém.
3: Ave Maria, cheia de graça, o Senhor é convosco. Bendita sois vós entre as mulheres, e bendito é o fruto do vosso ventre, Jesus.
0: Santa Maria, Mãe de Deus, rogai por nós, os pecadores, agora e na hora de nossa morte.
1: Amém.
3: Ave Maria, cheia de graça, o Senhor é convosco. Bendita sois vós entre as mulheres, e bendito é o fruto do vosso ventre, Jesus.
0: Santa Maria, Mãe de Deus, rogai por nós, os pecadores, agora e na hora de nossa morte.
1: Amém.
3: Ave Maria, cheia de graça, o Senhor é convosco. Bendita sois vós entre as mulheres, e bendito é o fruto do vosso ventre, Jesus.
0: Santa Maria, Mãe de Deus, rogai por nós, os pecadores, agora e na hora de nossa morte.
1: Amém.
3: Ave Maria, cheia de graça, o Senhor é convosco. Bendita sois vós entre as mulheres, e bendito é o fruto do vosso ventre, Jesus.
0: Santa Maria, Mãe de Deus, rogai por nós, pecadores, agora e na hora de nossa morte.
1: Amém.
3: Ave Maria, cheia de graça, o Senhor é convosco. Bendita sois vós entre as mulheres, e bendito é o fruto do vosso ventre, Jesus.
0: Santa Maria, Mãe de Deus, rogai por nós, os pecadores, agora e na hora de nossa morte.
1: Amém.
3: Glória ao Pai, ao Filho e ao Espírito Santo.
0: Como era no princípio, agora e sempre. Amém.
3: Ó Maria concebida sem pecado,
0: rogai por nós que recorremos a vós.
3: Ó meu Jesus,
0: perdoai-nos e livrai-nos do fogo do inferno. Levai as almas todas para o céu e socorrei principalmente as que mais precisarem da vossa misericórdia.
3: Nossa Senhora Aparecida,
0: rogai por nós.
3: Divino Espírito Santo,
0: iluminai-nos.
3: Todos os santos e santas de Deus,
0: intercedei a Deus por nós.

0: Queridos irmãos, queridas irmãs, estamos de volta com o programa Encontro com Deus. É como nós dissemos, nós precisamos abreviar um pouquinho o nosso programa, né? Porque precisamos também estar participando das atividades do nosso festejo lá da paróquia Nossa Senhora Aparecida. E eu só quero dar um grande abraço para todos os meus idosos do abrigo São José, que a maioria deles estão com o radinho ligado. Que Deus cuide de cada um de nós. E deixando aqui já o meu boa noite, que todos fiquem com Deus, que fiquem na proteção de Nossa Senhora Aparecida, e que o Pai do Céu, aquele que zela por cada um de nós, cuide da nossa noite, para que amanhã possamos estar firme e forte no trabalho da messe. Boa noite e fiquem todos com Deus.
1: Boa noite, Angélica.
2: Boa noite, Dona Marinha. Boa noite, seu Isaías.
0: Boa noite, Angélica.
1: Boa noite, povo de Deus. Nós encerramos esse nosso programa em nome do Pai, do Filho e do Espírito Santo.
2: Amém.

Glorifica a Deus pela sua dor. Glorifica a Deus pelas suas dificuldades. Glorifica a Deus por aquilo que você não entende, por aquilo que dói. Glorifica a Deus. Bendito seja, Senhor. Bendito seja, Deus. Bendito seja, Deus.

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1: 6:56.
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1: Lento, mas fluindo e sem grandes surpresas ao longo da rodovia. Pelo menos é o que está aqui no Waze, tá bom? Vamos dar uma olhadinha aqui, rotatória. Ah não, aqui já é a BR, muito bem. A BR sentido saída da capital já apresenta pontos de congestionamento antes ali da rotatória da Mário Covas, tá bom? Nesse intervalo entre as duas rotatórias. Falando em Mário Covas, ela apresenta assim engarrafamento, mas depois ali da Três Corações em diante, tá bom? Vamos dar uma olhadinha na BR-316. Olha, sem grandes problemas, tem aqui só um ponto de lentidão, de engarrafamento, no sentido saída da capital, já no município de Marituba.
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1: Boa noite, Liberal. 7:01. 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
1: Boa noite, feliz Círio de Nazaré. Estamos na semana aí dessa festa belíssima, principalmente para quem é paraense, como eu, como você. E assim começamos nosso passeio de hoje, nesse clima positivo.
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1: Tamo junto, boa noite, bem-vindo, bem-vinda você de Cametá, Castanhal, Souri, Belém, toda a turma da internet. Obrigado pela companhia. Eu sou Carlos Alberto com você. Muita gente voltando para casa agora com o som da Liberal. Que bom. Então vamos curtir nosso passeio musical. Vamos começar lá pelos anos 80, Capital Inicial, Primeiros Erros. 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

0: Fixação, palmas aí, bons tempos, em bons e velhos anos 80. Teve Commodores, Night Shift, também Legião Urbana com Índios, Michael Jackson, Human Nature e o Capital Inicial, Primeiros Erros. Boa noite.
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0: Eu sou Carlos Alberto, te acompanhando na sua volta para casa. Vamos ver como é que tá o trânsito aqui, se melhorou, né? De meia hora para cá, vamos ver, tomara que sim. Dá uma olhadinha. Olha, ficou até mais civilizado, viu? Vamos ver aqui como é que tá. Ainda tem trânsito sim intenso na Generalíssimo Deodoro, nesse momento, 14 de março, e Alcindo Cacela, mas pelo menos aquele aglomerado de antes já se desfez, passou. Ah, e também a Boa Ventura, viu? Boa Ventura da Silva, com trânsito intenso no começo da noite desta segunda-feira. Vamos dar uma olhadinha aqui na Alberto Barroso, pelo menos pelo Waze, no começo da avenida, no sentido entroncamento, sem grandes problemas. Vai ter engarrafamento sim, naquele pedacinho depois da Júlio César, né? Até a Tavares Bastos ali. Então, deixa ver como é que tá, senador Lemos, também sem grandes problemas até agora, pelo menos aqui, pelo aplicativo Waze. Para quem vai para Icoaraci, também trânsito fluindo lento, mas fluindo no, na Augusto Montenegro, sem ocorrência, pelo menos até agora aqui, de engarrafamento. Apenas trânsito lento. Porém, na Mário Covas já é diferente, já tem engarrafamento sim. Depois da Três Corações, um pouquinho mais adiante, já tem um trecho aí bem considerável, um bom pedaço de chão, vamos dizer assim, com trânsito engarrafado na Mário Covas. E a BR, deixa eu ver como é que tá. Olha, nos dois sentidos, só tô vendo dificuldade mesmo aqui para quem vem para a capital. Isso aí, inclusive, não tava aparecendo meia hora atrás, agora apareceu aqui um grande engarrafamento no sentido de quem vem para a capital, lá no município de Marituba.
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Boa noite, Liberal 734. Eu sou Carlos Alberto te acompanhando na sua volta para casa. Vamos lembrando aí o filme Nove Semanas e Meia de Amor, um sucesso lá dos anos 80, se não me engano, 1986. E o tema do filme com Brian Ferry, a música Slave to Love. Vem pra cá, vem curtir. 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

0: Camila, Camila, nenhum de nós no Sonda Liberal, tá aí, muito bom. Teve Spagna, Ivana Spagna, Easy Lady, de 1986, Reed, essa de 85, Menina Veneno, e o Brian Ferry começou com Slave to Love.
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0: Finalzinho da nossa programação de hoje, amanhã tem mais, hein? E não esqueça que daqui a pouquinho, depois do Vitrine Liberal, tem a Voz do Brasil. Depois da Voz do Brasil, do Times com meu amigo Barriere Ramon, pra você começar muito bem a semana. Vamos pra saideira de hoje? Rockwell, Michael Jackson, Somebody's Watching Me.

Valeu pela companhia, muito obrigado pela audiência, você aqui de Belém, você de Souri, Castanhal, Cametá, turma da internet, do WhatsApp, muito obrigado. Se abra, aquele abraço pra vocês, te devo tua música amanhã, pede aí que amanhã eu toco, tá bom? Minha amiga Franci, minha amiga Vânia, minha amiga Maria José, tá todo mundo com a liberal. Gente, obrigado, hein? Vem aí a Voz do Brasil, depois tem Good Times.

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1: 8 horas.

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1: 8:41.
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1: 9:02.
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